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Velho ditado desde o tempo do Zagai: um pai trata 10 filhos, 10 filhos não trata um pai. 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O rapaz era casado, a mulher deu de implicar: vão, cê manda o velho embora se não quiser que eu vá. O rapaz, coração duro, com o velho foi falar: é para o senhor se mudar, meu pai eu vim lhe pedir. Hoje aqui da minha casa o senhor tem que sair. Leve este couro de boi que eu acabo de curtir, pra lhe servir de coberto.

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2: 6:01, bom dia.
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0: hoje, dia 26 de setembro, uma manhã gostosa de sábado. A gente já começa já o nosso programa todos os sábados, já agradecendo a Deus.
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0: Vamos pedir por todas aquelas pessoas que nesse momento estão no leito do hospital, aqueles que estão presos atrás das grades, às vezes injustamente, os refugiados, e para todos aqueles que necessitam de uma palavra, de um fortalecimento espiritual. Mateus capítulo 6, versículo 34. Portanto, não se preocupem com amanhã, pois o amanhã trará suas próprias preocupações. Basta cada dia o seu próprio mal. A inquietude possui a impressionante habilidade de nos deslocar do momento presente, confinando o nosso pensamento num tempo vindouro que talvez nem chegue a existir. Atravessamos madrugadas em claro, buscando solucionar mentalmente dilemas que podem jamais se concretizar. Ao nos orientar quanto à apreensão pelo futuro, o Salvador não incentiva a displicência ou a falta de organização com os compromissos. O Mestre nos ensina que a sustentação e o vigor concedidos pelo Criador ocorrem em medidas diárias. O ser humano dispõe do respaldo divino estritamente para enfrentar as lutas das 24 horas atuais. Tentar carregar o peso dos dias seguintes utilizando a capacidade do momento presente resulta em inevitável exaustão física, emocional e espiritual. Os tempos que virão pertencem ao Altíssimo e Ele já zela por cada pormenor da nossa trajetória. As demandas de hoje exigem a nossa dependência contínua do Pai. Sofrer por antecipação não altera o cenário do amanhã, apenas consome a serenidade e a firmeza necessárias para vivenciar e superar o agora. Vamos falar com o nosso Criador.

nosso Pai Todo-Poderoso. Deus Todo-Poderoso, Deus de paz, reconheço que o meu pensamento costuma se antecipar aos fatos, buscando gerenciar o que escapa ao meu controle. Perdoa-me, Senhor, por excitar quanto ao teu amparo e por tentar carregar fardos antes da hora. Ensina-me a caminhar uma etapa de cada vez, confiando que a tua misericórdia será sempre plena para os desafios do presente. Em nome de Jesus, amém.

Momento de fé, Rick Renner, Minha Luz. 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
1: Bom dia, Maria José tá na Bahia, tá ligada junto com a gente. Bom dia, João Pavan, tudo bem? Bom dia.
2: Bom dia, Sertão, seja um bom dia, um ótimo sábado, que Deus abençoe.
1: Bom dia, Sérgio. Bom dia, Jair Fernandes, Espírito Santo do Pinhal. Abençoado seja nosso dia, que seja de Deus, para Deus e acima de tudo, com Deus. Bom dia. Meu amigo Nego, bom dia.
3: Meu amigo Kelvin, bom dia. Aqui é o Nego de Bragança que toca. Modão pra nós aqui no rancho aqui, Morena de Araraquara. Beijo pra vocês da rádio aí, pro Pitu, pro Marcão, pro Vini, pro Grilo, pro colega, pro Armandinho, pro Marildo, pro Cristiano, pro Carcassinha e pra todos que estão ouvindo a rádio, pro Zezão da Linguiça. Que Deus abençoe o dia de um e de todos. Um bom dia pra você. Tudo de bom, meu irmão. Tamo junto.
1: Valeu, nego. Forte abraço pra você. Ô nego, eu tenho que saudade de Araraquara. No decorrer da programação, se eu achar essa que você pediu, aí eu toco também, viu, meu irmão? Bom dia. Marcelo Belino Vitorino. Abraço pra você, viu? Um bom sábado pra você aí também, viu, meu irmão? Tudo de bom.
4: Bom dia, Kelvin. Que Deus abençoe você.
1: Amém, querida.
4: Muita bênção, muita paz, saúde. Um feliz sábado. E eu quero a oração, viu?
1: Tá bom,
4: querida. Eu tô ouvindo a oração, tá bom?
1: Olha que beleza.
4: Eu quero a música, a oração da família, tá bom? Eu ofereço para todo mundo que tá ouvindo, tá bom? E eu já tô acordada, já tô ouvindo você, tá bom?
1: Obrigado, querido. Beijo com
4: Deus, Deus abençoe.
1: Amém, bom dia. Sebastiana já levantou cedo, levantou para cuspir? Bom dia, querida, bom dia. Com todo carinho, viu? Um ótimo amanhã pra você.
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0: Enxada de Ouro.
1: 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Valderi e Misael, Enxada de Ouro. Leonete e Frederico, Revelação. Milionário José Rico, Morena de Campo Grande. Tião Carreira e Pardinho, Saudade de Araraquara. Só moda boa, bom dia. Bom dia, bom dia, Ditinho. Bom dia.
2: Fala, Kevin Souza, bom dia, bom dia.
1: Beleza?
2: O radinho ligado.
1: Olha que beleza.
2: Vem na difusora, manda uma modona boa pra nós. Manda o João Mineiro Marciano. O beijo do adeus pra nós também, beleza? Manda pra todo que tá na escuta aí, manda pro Grilo. Se quiser falar, fala pro Sodito Lima. Ô, Sodito, um abraço aí, fique com Deus. Pra todo o pessoal que tá na escuta da difusora. Mano, você fala, né? Tá tirando leite, tá, Marla?
1: Tá tirando leite.
2: Tá bom,
1: alô, Ditinho. Abraço pra você, Ditinho. Bom dia, Marlene. Marlene do Figueira, tá ligado junto com a gente também. Um bom dia pra você, viu? Uma ótima manhã. Eu vou fazer um intervalinho aqui, volto já. Não sai daí.

0: 6:33.
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0: Rádio do Coração, tá aí, você ouviu o Degrau da Fama, Jacó Jacozinho, Iride Irineu, Recordação de Boiadeiro, João Mulato e Dobradinho, Quatro Cantos da Casa, ouviu João Mineiro e Marciano, Beijo do Adeus. Ê, moda boa, hein? 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Olha, às 7 horas tem o horário político obrigatório, mas você que tá pela internet, você vai ficar ouvindo música diretão, viu? Até às 7h25. Tá, então às 7 horas tem o horário político no rádio normal e no aplicativo, pela internet, você vai ouvir música diretão. Quem tá por aqui junto com a gente, bom dia! Bom dia, na paz do Senhor. Quem tá mandando aqui é o Wagner Pedro. Abraço pra você aí, uma ótima manhã. Quem mais aqui, ó? O Everton, toca o Rick Renner aí. Vamos trabalhar. Tá na hora, hein? Tá na hora, hein? Olha a hora, olha a hora. Faltando 13 minutos pra 7. Alô, Dito. Dito. Dito Lima tá no São Dimas. Ô, Ditinho, Ditão mandou uma moda boa pra você aqui, viu? Daqui a pouco eu vou tocar ela aqui pra você aqui. Beleza? Quem mais que tá aqui, ó? Bom dia, fala, fala. Tá tirando leite ou já tirou leite?
1: Kelvin Souza, bom dia, bom, bom dia. Bom dia. Sabadão, errou. Tamo na luta aqui, eu, Marcos Pernambuco aqui. Patrão aqui, né? Eu, Elvis. Tamo grudado aqui, ó. Então você tá de parabéns com esse programa aí. Toca pra nós. Obrigado, obrigado por tocar o Rick Renner, o Rick pra nós. Tocou pra nós aí de ontem. Tocou agora cedo.
0: Isso.
1: Toca aí agora a vaquinha Salomé. É o Bob Hobbs, né? Que canta ela, né? Quer ouvir essa música aí.
0: Vaquinha Salomé, você só tem o Bob Joy, né? Bob Joy.
1: É, da mãe. Depois você toca da mãe. Ele pediu também a música da mãe, do Rick Renner. Depois você tocar essa aí, se der tempo aí. Dá, porque vai ter as 10, né? Toca aí, o Marco tá pedindo a mãe do Rick Renner. E eu tô pedindo a vaquinha, a Salomé, Bob Hobbs, é aquele que canta, tá bom? Um abraço, bom dia, bom dia. Então toca aí, manda pro Grilo, pra todos vocês. Obrigado.
0: Beleza, abraço. Falou, abraço pra todo mundo aí, abraço pra todo mundo aí do leite aí, a turma do leite, a vaquinha Salomé. É Bob Joy, eu não tenho essa música aqui, rapaz. Mas vou tocar depois a vaquinha pra você, viu, do trio Parada Dura, beleza? Então tá certo. Abraço aí pra você, Bill da Vertente do Lério. Bom dia, opa!
2: Olá, bom dia, meu amigo Kelvin Souza. Bom dia, aqui é o Bill da Vertente do Lério, Agreste Pernambucano, divisa com o estado da Paraíba, próxima Surubinha, capital da Vaquejada. É da mulher bonita e não gosta de gastar. Cuida,
0: Kelvin.
2: A nova difusora, hein? Cuida. É isso aí, meu querido. Gostaria de tocar esse modão aí com Chitãozinho e Chororó, beleza? Pra nós escutar essa manhã gostosa. E aí, um ótimo dia pra toda aí, né? Tá ouvindo aí a nova difusora e tô por cá, na ativa. Cuida. Mandar um alô pra um amigo Fala Fala, pra um amigo Marcão de Pedreira. Bora, Marcão. Cuida. Sábado.
0: Valeu, Bill. Valeu, um forte abraço. Vamir, direto de Varginha. Abraço pra você, viu, meu irmão? Mandou uma mensagem bonita aqui. Linda mensagem, viu, Vamir? Abraço pra você, viu, meu irmão? Ô, Ditão, essa moda que você pediu pra mim aí, eu tenho ela aqui com Bruno e Marrone, rapaz. Com o Rick Renner, eu não tenho ela. Eu vou tocar o Bruno e Marrone aqui, depois vou tocar mais umas músicas aqui, mais outros pedidos aqui do Rick Renner, vai pra você aí também. E lá pro nosso amigo Ditinho, tá lá em Serra Negra, ligado com a gente aqui.
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É a nova difusora tocando o que você gosta. Temos que interromper aqui, que tem que ir pro nosso comercial, porque na sequência já tem aí o horário político obrigatório. Mas você que tá pela internet vai ficar ouvindo aí os modão. E você que tá pelo rádio vai ficar aí com o horário político.

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2: 3 minutos para 7. Bom dia.
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0: 7h25, bom dia.
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0: Bom dia pra você, nessa manhã de sábado gostoso. 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Mais um giro completíssimo do tempo no nosso microfone para deixar a nossa audiência super bem informada nesse fim de semana. Papel e caneta na mão aí para acompanhar o boletim detalhado, cidade por cidade, para Pedreira, Amparo, Jaguariúna, trazendo aí os destaques de hoje, manhã, tarde, noite e madrugada, e também aí o panorama para amanhã, domingo, em Pedreira, né? Amanhã iniciou com aquela névoa, presença de muitas nuvens, cobrindo a cidade, mantendo o clima bem fresco. À tarde o sol se firma ao longo da tarde e esquenta rápido com poucas nuvens no céu e máxima atingindo os 31 graus. Ai, tá quente, hein? Vai dar piscina. Já à noite o céu segue limpo no começo da noite, mas há previsão de formação de nevoeiro no fim do período. E na madrugada em Pedreira, clima fresco e com presença de nevoeiro, neblina em pontos isolados, registrando mínima de 17 graus. E amanhã, domingão, dia ensolarado, de tempo firme, o sol predomina e com poucas nuvens ao longo do dia, com máxima de 31 graus à tarde e mínima de 19 na madrugada, com formação de nevoeiro isolado durante a noite. Amparo, manhã. Essa manhã amanheceu aí com névoa também, nevoeiro, céu limpando de forma gradual, né? Um sol forte com aumento de algumas nuvens no meio da tarde, com os termômetros subindo até a máxima de 31 graus e ar mais seco. À noite, céu com poucas nuvens e tendência de formação de névoa fina ao longo da noite. E à madrugada, o tempo permanece firme e limpo, mas a temperatura cai e a madrugada registra aí mínima de 16 graus. Amanhã o tempo segue totalmente seco e sem chuva, o sol aparece forte com pouca variação de nuvens à tarde, com máxima repetindo os 31 graus e mínima caindo para 18 durante a madrugada. Daqui a pouquinho eu trago para você a previsão aí de Jaguariúna. Ah, é? Ah, tá falando aqui que é pra falar de Jaguariúna, então tá bom. Agora de manhã teve a presença aí de névoa ao amanhecer, mas o sol logo apareceu entre poucas nuvens. Já à tarde, tarde quente de sol aberto e pouca nebulosidade, com a máxima batendo aí os 32 graus. À noite, de céu limpo e tempo firme, sem qualquer risco de chuva. E na madrugada, temperatura caindo gradativamente de forma constante, atingindo aí mínima de na casa dos 16 graus. E amanhã, domingo, sol garantido, com variação de nuvens ao longo do dia. O calorão continua à tarde, com máxima de 32 graus para Jaguariúna. À noite, o céu fica com mais nuvens, mas o tempo se mantém seco e com mínima de 17 graus. Bom, final de semana de tempo firme, sem chuva e de calor durante as tardes nas três cidades. O grande destaque fica para o nevoeiro e a névoa no começo das manhãs e fins de noite, além das madrugadas mais frescas. Quem tá aqui junto com a gente?
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0: Bom dia, Vamir!
2: Bom dia, meu amigo Kelvin. Um ótimo sábado, um bom final de semana a você e todos os ouvintes.
0: Pra você também, meu irmão.
2: E que Deus ilumine todos os nossos caminhos.
0: Amém.
2: Depois Amém. Manda um Rick Renner pra nós aí, aquela que fala moleca, né?
0: Beleza. Ô, Vamir, eu tô com vários pedidos aqui do Rick Renner, a gente vai tocando aqui durante a programação, viu? Rick que nos deixou aí nesse, triste acidente, né, com o helicóptero aí, mas a vida segue, né, e ficou esse grande legado aí, né, do Rick, e vamos pedir força pra família, força pro parceiro dele também, o Renner, né, que no final tudo se completa e todo mundo fique bem, e com certeza ele está lá ao lado do pai, né, assim como muitas músicas que ele fez falando de Deus, e com certeza ficou esse legado aí, e as músicas que a gente vai poder estar tocando aí por um bom tempo, né, com certeza, né, a vida tem que fluir. Bom dia, oi Kelvin, bom dia, sábado abençoado para todos nós, estou em Indaiatuba hoje, toco a música aí do Chitãozinho e Chororó, o fogão de lenha ofereço para minha amiga Marta e seu esposo Márcio, que vão casar na igreja hoje, eu vou ser madrinha, olha que maravilha, que legal, olha que bacana, Jussana Simões, tudo bem querida? Que Deus abençoe a união aí dos dois, viu? E corra tudo bem, tá certo, querida? Maria Boisac, bom dia, excelente sábado, um abençoado final de semana, se possível manda pra mim aí, princesa com Amado Batista. Beleza, beijão no coração, hoje é aniversário da filha, nome dela, Jusilene, tá completando mais um ano de vida hoje, Maria, que bacana, parabéns pra ela.
3: Parabéns pra você.
0: Olha, um feliz aniversário, viu? Que Deus abençoe abundantemente a vida dela, viu? Da Jusilene, tá? Que essa data se repita por muitos e muitos anos.

0: Parabéns, que legal pra você também que tá completando mais um ano de vida hoje. Parabéns pra você, viu? Muito bom mesmo, não tem coisa melhor, né? Do que completar mais um ano de vida. É, olha, quem que foi que pediu lá? Ah, o Pernambuco lá que pediu, né, também uma do Rick Renner. Vou tocando aqui, viu, gente?
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0: Ei, João Carreiro! João Carreiro cantando aí pra você aqui na Nova Difusora. Que moda boa, hein? Pagode do Gago e o Rick Render, mãe também. Vamos chamar o João João aqui pra falar do esporte. João João, vamos falar do esporte? Tem jogo hoje, João João?
1: Aqui é o João. Hoje temos clássico.
0: Brasileirão feminino.
1: Brasileirão. Hoje tem um clássico, tem decisão. Corinthians e São Paulo.
0: Isso.
1: É a final do Brasileirão feminino. À tarde. E as brabas estão em busca do sétimo título seguido, né?
0: Isso mesmo.
1: Aí no... acho que vai ser na Neoquímica Arena.
0: Positivo, isso mesmo.
1: Exato.
0: E que mais que você fala sobre esse jogo de hoje, João João?
1: Bom, mas você fala das brabas, obviamente, né? Que vão em busca desse sétimo título seguido, mas também tem a questão das pendências de pagamentos das premiações do ano passado ainda.
0: Ano passado, tá devendo, assim, tá devendo desde o ano passado?
1: Pois é. Mas dentro de campo, o que importa é bola na rede, né?
0: É rivalidade.
1: Rivalidade, é isso aí.
0: Beleza, então. Então, que hora que vai ser o jogo mesmo? Corinthians e São Paulo?
1: O jogo é à tarde, né? 4 horas da tarde.
0: 4 horas da tarde. Então tá todo mundo...
1: Na Neoquímica Arena.
0: Beleza, João João, obrigado, João João.
1: E assim nós encerramos mais uma participação do João João, direto da Rádio do Coração.
0: Exato.
1: A rádio que dá as mãos para os ouvintes.
0: Valeu, tá aí o João João trazendo as informações. João João tá ficando afinado. Ei, João João. Bom dia, quem tá aqui, hein? Bom dia, Cidinha chegou, tá sumida, Cidinha.
2: Bom dia, Kel.
0: Bom dia, querida.
2: Tudo bom dia. Bom, meu amor? Como é que você tá?
0: Graças a Deus,
2: tá
0: cada dia
2: bem,
0: melhor.
2: Você?
0: Graças a Deus.
2: Você, né? Mais uma. Eu tava em São Paulo, né? Ah, quando vou pra São Paulo, lá eu nem ouço essa rádio, porque uma que lá eles têm o rádio deles, aí pega só aquelas coisas lá, sabe, de jovem.
0: Entendi.
2: E não gosta de música sertaneja. Aí
0: eu
2: nem caço confusão, sabe? Na casa deles, eu tô lá encostada, então. Agora, quando estou na minha casa, faço o que eu quero.
0: Aí é outra coisa.
2: Não é verdade?
0: Outra coisa. Verdade,
2: então,
0: verdade.
2: Você tava ouvindo você falar aí do Rick, né? Que coisa, né? Um menino tão jovem, 42 anos junto com a esposa, né? Você
0: verdade,
2: viu o que ela escreveu? Meu Deus, como é que eu vou despedir de você? Que duro, né? Difícil,
0: verdade,
2: né?
0: Tristeza,
2: depois
0: verdade.
2: De 42 anos juntos, né? É, mas é assim, né? A vida é assim, né? Um vai, outro fica.
0: Exatamente.
2: Nunca ninguém vai junto, é difícil, né?
0: Verdade.
2: E é assim, né? Quando Deus dá a vida, Deus tira. A vida, a hora que ele quer, de um jeito, de outro, ele tira, né?
0: Verdade.
2: Então tá bom. Toca pra mim, meu amor, uma música chamada Arrependida.
0: Arrependida.
2: Essa música é lindona. Beijo.
0: Beijo, Cidinha.
2: Bom final de semana. Deus
0: pra você.
2: Abençoe, viu?
0: Amém, querida.
2: Tchau,
0: beijão pra você. Tchau. Bom final de semana.
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0: Difusora Rádio do Coração, Daniel, Só o Amor, Chitãozinho e Chororó, Fogão de Lenha. Hoje, Dia Internacional para a Eliminação Total das Armas Nucleares, Dia Mundial do Mar, Dia Interamericano das Relações Públicas e Dia Nacional do Surdo. É destaque aqui para o Dia Mundial do Mar, né? Uma data que nos lembra da importância dos mares para a vida no planeta e da responsabilidade de todos nós em preservar esse patrimônio tão importante, né? E destaque também aí pro Dia Nacional dos Surdos, uma data de respeito, inclusão e conscientização. Lembrando que existem diferentes formas de se comunicar, né? E que todos merecem ter voz, espaço e também oportunidades. É, fica aqui o meu abraço especial a toda a comunidade surda.
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0: 8:03, bom dia.
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0: Rádio do Coração, bom dia, sabadão, 26 de setembro, manhã gostosa, ensolarada, o sol brilhando em toda a região, que bom, né? Deixa eu atender aqui, ó, é o Vamir, é o homem de Varginha, e também atender a minha amiga, a Cidinha, e os demais que estão aqui, tem música pra tocar pra todo mundo aqui, viu? Ah, pra você que tá sempre ligado aí, curtindo junto com a gente.
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Difusora, Rádio do Coração. Aí não tem pra ninguém, é modão pra mais de metro. Peão Carreiro e Zé Paulo, Porta do Mundo, Tião Carreiro e Pardinho Arrependida, Rick Renner, Moleca. 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

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Olha você, Terezinha, Terezinha ligou aqui, a gente bateu um papo aqui, a Terezinha falou assim, Kelvin, olha, ontem eu completei mais um ano de vida, Kelvin. Colhi mais uma rosa no jardim da vida. Que maravilha, querido. Então você está se juntando a muitas outras pessoas que estão completando mais um ano de vida hoje, né? A filha da Maria Voisac e muitas outras que estão aqui.

Parabéns, parabéns, Terezinha. Terezinha tá em Santo Antônio de Posse. Ô, Terezinha, aí em Santo Antônio de Posse, você pode encontrar o Beren Life aí na farmácia da Célia e na farmácia do povo, viu, querida? Pra você ficar com a sua saúde em dia, viu? Bom também. A Clarice do Jardim Brasil também deu uma ligadinha aqui, a gente proseou meio na correria, porque aqui é tudo corrido, viu, gente? Tudo corrido, tá? Quem tá com a gente aqui também é o Luiz Carlos de Lima, do Sítio Alpino, atrás da Magnete Marelli, mandando música aqui pra Vera Lúcia, e desejando um excelente final de semana pra mim, pra todo mundo aqui. Obrigado, amigão. Abraço pra você, pra todo mundo aí, viu? Isso é bom demais. Aí a Terezinha falou assim, Kelvin, olha, manda uma música boa pra gente aqui. Eu quero aproveitar essa música aqui também. Vai pra Clarice também, do Jardim Brasil. Terezinha!

0: nova difusora, Rádio do Coração, Alain Aladim, dois passarinhos. Bom dia pra você, a Dirce da Casa do Norte, em Por Variedade, falou que amanhã é o aniversário do Ademir, que é o esposo dela, também que tá completando mais um ano de vida, então parabéns pra ele também.
1: Parabéns, parabéns, parabéns pra você.
2: Feliz aniversário!
0: Vai ter festa? Ah, vai ter festa. Vou lá amanhã na Casa do Norte comer lá um requeijão por conta do Ademir. Ô Ademir, espera eu aí, mas não deixa pouco não, viu? Deixa aí aquele grandão, aquele bem grandão aí que amanhã eu vou detonar ele, viu? E vou chegar e falar pra dona da loja assim, ó, por conta do aniversariante. Bom dia, Maria Voisac,
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Nova difusora, Rádio do Coração, Amado Batista, Princesa. Ei, sábado gostoso, né? Até que vinha, chegou o sabadão. Então pode deixar a preocupação de lado, hein? Agradecer a Deus pela vida e aproveitar as oportunidades que esse novo dia traz, né? Que não falte alegria, saúde, esperança e disposição para seguir em frente. Sorria, é sábado, faça o bem e acredite. Coisa boa ainda vem pela frente, viu? Um sábado abençoado para você, para toda a sua família.

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0: Rádio do Coração. Bom dia, bom dia, bom dia, bom dia, com alegria, 8h31, bom dia.
1: Bom dia, Cláudio Souza.
0: Bom dia.
1: Bom dia pra todos aí, os ouvintes aí da moda sertaneja de raiz. Um abraço aí, Ezinho da Viola. Bota um final de semana pra tudo nós aí. Que Deus abençoe, ilumine e acompanhe tudo nós. Se puder, toca pra nós aí, Milionários Zé Rico aí. Estrada da Vida. Fica com Deus aí. Um abraço.

Mato Grosso e Matias, a solidão, hein? Solidão, sábado, essa música é demais, né? A solidão e a saudade intensificadas aí num sábado, um dia que costuma ser aí associado a festas e encontros, mas que se torna aí doloroso para quem chora a ausência de um grande amor, né? É o eu lírico, né? Que relata aí a tentativa frustrada de se distrair aí com amigos ou outros romances casuais, percebendo que nada preenche o vazio deixado pela pessoa amada. Aí, que relevância, hein? Tornou-se aí um dos grandes sucessos românticos da carreira da dupla, sendo regravado inclusive no projeto comemorativo de 50 anos da trajetória dos artistas, né? Música linda, composição de Paulo Sérgio Vale e José Augusto, essa música, hein? De 1988.

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0: Mandar um abraço pra todos da Resenha do Rancho do Nego. É o grupo lá, Resenha do Rancho. Abraço pra todo mundo aí, viu, nego? Pessoal todo aí, rapaz. É, tem os participantes lá do grupo lá, Regina, quem mais lá, o Gilmário, tem muita gente que participa do grupo lá, Dilson, quem mais? Tem a Mari, o Reinaldo, quem mais que tá lá no grupo lá da Resenha do Rancho? Deixa eu ver aqui, rapaz, tem bastante gente lá, né, rapaz? Luiz Mário, quem mais? Ih, rapaz, bastante gente lá. Cadê o Carcassinho, o Sebastião? Ê, turma boa, hein? Tem uma turma lá da pesada, rapaz. Ô, Toninha, bom dia. Bom dia, Toninha. Bom dia, Toninha.
1: Bom dia, Kelvin. Tudo
0: bom
1: bem
0: dia,
1: com você?
0: Bom dia, querida. Tudo
1: comigo
0: e você?
1: Comigo tá tudo bem, graças a Deus. Olha nós aqui também,
0: juntos. É nós aqui de novo.
1: Ô, Kelvin, toca uma música. Eu vou deixar pra você escolher uma música hoje pra mim, do Leandro e Leonardo. Eu quero que você escolha uma deles pra mim aí, tocar pra mim. Eu ofereço pra você, pra Belinha, pra Juquinha, pra todos que estão ouvindo Nova Difusora, pra toda a turminha do grupo. Ofereço também pra todos meus filhos. E ofereço também pra Zuleika, pro Grilo e pro Fala Fala, pra Dona Sebastiana e pra Cidinha de Campinas. Abraço, amor é meu, fica com Deus.
0: Ótimo beijo sábado, pra você, querida. Pra você
1: com
0: também.
1: A bênção de Jesus, fica com Deus, amor é meu.
0: Beijo pra você, meu amor, fica com Deus aí, viu? Mandar um abraço aqui pro Laurinho, Laurinho de Pinhãozinho. Ô, Laurinho, beleza, meu irmão? É, o pessoal vai estar vindo. Deixa eu ver aqui. É hoje, cavalgada. O Palito vai estar. O Palito vai estar na cavalgada. Onde que é a cavalgada, hein, rapaz? Manda pra mim aqui, viu? Isso. Acho que eu vou nessa cavalgada, hein? Ah, eu gosto de cavalgada, rapaz. Vou dar um pulinho lá nessa cavalgada, lá pra tomar um suco de cevada lá com os amigos. Valeu, um abraço. Pessoal de Pinhalzinho, que vai estar na cavalgada hoje. Olha que beleza, hein? Meus amigos, ô Laurinho, abraço pro pessoal todo aí, viu? É o blá, blá, blá, blá. Blá, blá, blá.

0: Deixa eu ver aqui, eu vou tocar essa daqui, ó. Ó. Olha que moda boa, hein, Toninha. Toninha. Toninha, tá bom sim essa pra você, ó. Ó.
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0: caso. Moreninha linda, tu me vem. Nova difusora Rádio do Coração de Paulo e Paulino. Ei, Asa Branca, Moreninha linda e por aí vai. Você ouviu também Lucas e Luan? Não, Lucas e Luan pulou lá, não sei o que aconteceu da música, mas vou tocar ela daqui a pouquinho, depois dos comerciais, viu? Zilizalo, Três Companheiros, Leandro Leonardo, Pensa em Mim, a Toninha adorou. Ô, Vamir.
1: Ô, Kelvin. Ah. O Pitu diz que vai nessa cavalgada aí. Vai ele e o Pangaré Banguelo.
0: Misericórdia.
1: Ele monta de um lado e cai do outro.
0: Ô Vamir, um dia eu vi ele passando no acho que no Pinheirinho por ali com esse cavalo dele aí, não sei se é cavalo ou égua, não sei, eu só sei que é um trote e um peido. Eu não sei se o cavalo não tá aguentando ele, que desgrama que é, mas é um peidorreiro, rapaz. O cavalo dele eu acho que tá precisando de beer in life. O negócio tá feio lá, velho. Ô, Benício.
2: Bom dia, meu amigo Kevin.
0: Bom dia.
2: Garoto.
0: Bom dia.
2: Tá encostando mais aqui, meu irmão.
0: Olha que beleza. Ô, Ribeiro.
2: Ei, meu amigo Kevin. É o Pitu. Diz que vai sacar o vagar com. Ele diz que vai com o jumento lá, um cavalo, com o dedo todo rachado.
0: Deus do livro, não. O bicho é feio, rapaz.

E nesse peidorreiro, nesse cavalo. Pensa num cavalo velho frouxo, pai. E era pra ter aposentado esse cavalo velho dele. Não sei o que ele tá fazendo com esse cavalo ainda, rapaz.

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2: 9:05, bom dia.
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0: Nova Difusora, Rádio do Coração, Jacó e Jacozinho, os filhos da Bahia, Lucas e Luan, Rosa sem espinhos, 9:14, 9:14, sábado abençoado, um bom final de semana para você, toda a sua família, curta bastante, muito calor, viu? Principalmente as crianças e os mais velhos, os idosos, tem que tomar bastante água, se hidratar bem, viu? Ah, mas eu não sinto quase sede. Olha, toma água, viu? Nem que for um copo a cada uma hora, um copo de água, toma, viu? Porque é bom demais para dar aquela hidratada, né? Porque hoje, previsão de 30 graus, hoje, amanhã de 30 a 31. Então você que tem que estar aí, ó, bem hidratado, não é mesmo? 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
0: 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Bom dia, Mário! Tudo bem com você, Mário? O Mário disse que tá em Tuiuti, tá ligado junto com a gente. Forte abraço, viu? Mandando um abraço pra todos do bairro dos Rosas. Né? Falar em bairro dos Rosas, ô Zé Ricanelli, você tá bom, Zé? Abraço pra você, viu? Pra toda a galera aí do Corvo Raso, Corvo Fundo, Corvo Vermelho, pra todo mundo que tá ligado, curtindo aí a nossa programação nessa manhã de sábado.
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0: Massa, César e Paulinho. Você ouviu também Matão e Matias, Catireiro Safado, Zezé de Camargo e Luciano, Na Esquina dos Meus Sonhos. Olha, 9h27, bom dia, amigão.
1: E a Rádio do Vuzoura, tudo bom? Aqui é o Kaique, eu gostaria de pedir uma música pro bar da Cintia, não digo que sair de casa, oferecer pra Cintia e pra todos do bar dela aqui na Vila Nova. Muito obrigado.
0: Valeu, Kaique, dá um abraço pra Cintia aí, viu, pra todo mundo aí, é do Último Gole. Ô Cintia, o que aconteceu com o grilo depois que ele começou a cortar lenha, ô Cintia? Eu não sei o que tá acontecendo com ele, rapaz, tô preocupado com meu amigo, né, que ele ultimamente nem falando direito ele tá, viu, que até isso ele sumiu. Não fala mais e quando fala parece que tá meio saborocochô, não sei o que tá acontecendo não, viu. Ô Cindy, acho que eu vou dar uma passadinha depois aí, viu? Vou dar uma passadinha aí pra nós prosear, pra ver o que tá acontecendo com o amigo, viu? Tô preocupado com o amigo. Um abraço pra todos vocês aí, viu? 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Meu amigo Wagner, Wagner de São Bernardo do Campo, tá? Um abraço pra você, viu, meu irmão? Ah, passou cor, tá bom pra ir hoje pra chácara, hein, rapaz? Com esse calorzão, pegar uma piscininha, rapaz, bom demais, né? Oi, Doninha.
2: Devo essa música aqui.
0: Opa! Opa! É o quê? Tocou lá o telefone dela.
2: Kelvin, essa música que você tocou aí dos casados aí, primeiro, o Vladimir todo dia veio aqui, a academia fica em frente de casa, né? Aí as moças da academia ficam olhando, né? A hora que ele foi montar na caminhonete, falei pra ele, as meninas estão olhando aqui pra cá. Ele falou, ah, mãe, eu sou casado, mãe. Falei, você é casado, mas não é certo, né? Aí ele deu risada, montou na caminhonete, sabe? Não podia ser. Fazer
0: o que,
2: né,
0: Kelvin? Olha você, né? Ei, Toninha. Ô, Toninha. Ah, Deus do céu. Deixa eu mandar um abraço aqui. Jonas, tudo bem? Tudo certinho com você, meu amigo? Forte abraço pra você. Jonas é caminhoneiro. O Jonas, toda vez que vem pra cá, ele tá sempre junto com a gente aqui, viu? A gente vai pra um rápido intervalo.
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0: 9h32, bom dia!

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0: Misericórdia, rapaz. Você é doido, rapaz. Brincadeira, rapaz.
1: Credo.
0: Faltando 21 minutos para as 10. 21 minutos para as 10. Ô, Vamir. Vamir de Varzinha. Você acha que esse cavalo do Pitu tem conserto, ô Vamir?
2: Hã? Kelvin, lá tem todo tipo de material para serralheiro, para coisa. Será que nós arrumamos um pedaço de aço inoxidável lá pra nós fazer uma dentadura pro pangaré do Pitu? Quem sabe dura um pouco mais.
0: Será que tem remédio?
2: Em vez de dar capim pro pangaré, ele dá pedra britada pro coitado do pangaré e mata ele.
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0: sabe.
1: Lindo demais, Marcelo Costa, Meus Tempos e Criança.
0: E não sabe.
1: Antes, Jacó e Jacozinho, Cavalo Enxuto. Breno Reis e Marcos Viola, Pagode. E Pagode Caprichado, hein?
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1: Bom dia, Terezinha Brolese, Jardim Brasil, esposo Zé Brolese, pra todo mundo que tá curtindo aí na família. Muito obrigado pela sua participação aqui. Um bom final de semana pra você também, viu, querida? Quem mais que tá por aqui é o Marcos Fernandes. Bom dia, Marcos. Tudo bem? Namorada Andréia? Tudo legal? Um ótimo final de semana pra vocês também, tá? Quem mais que tá por aqui? Bom dia.
3: Bom dia, Kev. Tudo
1: bom?
3: Bom
1: dia, joia.
3: É o Celso aqui do Lampo, se der tempo, deixa tocando pra nós com o milionário José Rico, Caboclo, Nato.
1: Só aí, se você mandar pra um monte de gente. Se mandar só pra uns dois, três, aí eu não mando, não.
3: Aí você manda aí pra Cleiton, Zé, Jefferson, Cauã, pro Tito, Zacaré da Horta, Fernandinho, João, Jalibana, Dom Lazinho, Índio Carmim, Cardinal Canizé, Lico Canizé, Dinho, Mário, Miguel, João, a Carme, a Sônia, o José Carlos, a Maria José, o Vitor, Vinícius, na Serra Negra, o Cedinho, Nacredo. E lá na prefeitura, manda lá pro Bigode, pro Zé Cabelo, pro Chiba, pro Pernambuco, pro Sejão, pro Fabiano, pro Pajô da farmácia, pro Tatu, pro Cido Urso, e lá pro Fernandinho, Miguel, e pro Xexê, e pra Crente, pra todos os ouvintes lá. Falou, que é abençoado, sabe, pra você e família, todos os ouvintes. Com Deus, um abraço.
1: Eu acho que faltou alguém. Faltou alguém. Eu senti falta de uns 3, 4 aí. Ô Celso, abraço pra você e pra todos em Olambra aí, viu? Ei, Celso. O Celso é uma figura, gente boa demais, rapaz. Zuleika! Ah, o que aconteceu, Zuleika?
4: Bom dia, Kel.
1: Bom dia.
4: Tudo bem com você?
1: Tudo.
4: Bom final de semana pra você e sua família.
1: Obrigado, você também, querida.
4: Eu queria oferecer a música Nos Céus dos Seus Abraços. Para o Grilo, para a Toninha, para a Cidinha, para todos os ouvintes, para a Cíntia, para a Isabel e para o Toninho. Para todos os ouvintes. Obrigado. E o Grilo tá trabalhando hoje, mas tá tudo bem com ele.
1: Então,
4: é canseira.
1: Graças a Deus, então. Ô, Zuleika, beijo pra você, linda. Obrigado, viu, pela sua participação aqui.
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0: do coração, Milho Nome José Rico, Caboclo Mato, você ouviu também o Tião Carreira e Pardinho, Chamada a Cobrar. Bom dia, Cássia Bianchi, do Barreiro, ótimo final de semana pra você também, viu, querida? Querida, não vai dar mais tempo, viu? Tô no final do programa aqui, tá? E não vou deixar, vai ficar um monte de gente sem atender aqui, mas fica aqui o meu carinho, viu? Muito obrigado mesmo pela companhia, viu? Obrigado pela companhia, viu? Cássia Bianchi, do Barreiro, tá, querida? Aqui não vai dar tempo, às vezes não, mais mesmo, porque já tô saindo aqui do programa. Termino às 10, faltam 3 minutos. Valeu demais pela companhia nesta manhã de sábado, pessoal. Viu? Muito obrigado mesmo. Que o final de semana de vocês seja um leve, cheio de boa música e boas energias. A gente se encontra no próximo programa, na segunda-feira, às 17 horas, aqui pelas ondas da nova difusora Rádio do Coração. Um grande abraço e fiquem todos com Deus. Valeu, tchau.
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1: 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Feliz é o Reinaldo, que tem Deus no coração, a família unida e a companheira Tereza.

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